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2: Você está ouvindo a melhor programação com o melhor do pop internacional. 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Não saia daí.
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0: 21h13.
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6: Já voltei trazendo pra você muito mais músicas aqui na programação do nosso Vibe Mix. Sou a locutora Patrícia Vieira e agora tem mais.
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2: Você está ouvindo a melhor programação com o melhor do pop internacional. Já já tem mais Vibe Mix pra você, não saia daí.
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2: A programação mais gostosa do seu rádio já está de volta. É o nosso Vibe Mix. E agora tem mais.
0: Tá.

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1: 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Esse foi mais um bloco de sucessos aqui no nosso Vibe Mix. Já já eu volto trazendo mais pra você, não saia daí.
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0: 21h46.
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0: Voltei trazendo mais músicas pra você aqui na programação do nosso Vibe Mix. Aumenta o som que este bloco tá, ó, bom demais.
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1: Esta é a programação do Vibe Mix, tocando pra você o melhor do pop internacional. Em instantes tem muito mais pra você.
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1: A programação do nosso Vibe Mix de hoje já está de volta. Que alegria é levar para você esse programa. Aumenta o som e vem curtir. Vibe Mix continua.
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2: Mais um programa que fica por aqui. Mas amanhã tem mais. Um beijo grande pra você e até lá.
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0: 22:16.
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2: Muito bem, senhoras e senhores, está entrando no ar mais um The Music Coffee Time. As grandes emoções do passado estão de volta, de presente, pra você. É que bom então, né? A partir de agora você ouve aí as grandes emoções dos anos 70, 80, 90, até 2000 também, se for bom, a gente traz de volta. A partir de agora, tem The Music Coffee Time.

0: sintonia perfeita dos grandes sucessos do passado aqui no The Mills Coffee Time. A gente volta já depois do intervalo.
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5: Hora certa.
6: 22:34.
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2: Ei, você aí, estamos de volta pra você ouvir o The Music of Time. Aqui você aumenta o volume e a gente toca o melhores dos anos 70, 80, 90, aqui no The Music of Time.
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0: Você está na melhor sintonia com o nosso The Music Coffee Time. A gente vai para um break e daqui a pouco tem mais. Não sai daí.
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4: Hora certa. 22:51.
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0: Você está na melhor sintonia com o nosso The Music Coffee Time. A gente vai para um break e daqui a pouco tem mais. Não sai daí.
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0: Ei, você aí, estamos de volta pra você ouvir o The Music Coffee Time. Aqui você aumenta o volume e a gente toca o melhores dos anos 70, 80, 90 aqui no The Music Coffee Time.
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0: News Coffee Time, a música do tempo. A gente volta já, não sai da sintonia.
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0: 23:20.
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6: As grandes emoções do passado estão de volta aqui no The Music Coffee Time. Aumente o volume.
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0: Você está na melhor sintonia com o nosso The Music Coffee Time. A gente vai para um break e daqui a pouco tem mais. Não sai daí.
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0: Ei, você aí, estamos de volta pra você ouvir o The Music.

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1: 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Aqui você aumenta o volume e a gente toca o melhores dos anos 70, 80, 90 aqui no The Music Coffee Time.
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0: 23:49.
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1: Hora e 24 minutos.
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2: Hora certa. 1:38.
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0: 10:49.
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0: 10:21.
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2: Hora certa.
3: 4 horas e 10 minutos.

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0: 5 horas em ponto.
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0: gostou, Bruninho e Davi, levanta a mão, faz barulho! 104,9.
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0: 8:25.
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3: Hora certa.
4: 5 horas e 53 minutos.
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6: Palma de palma para André e Andrade. Legal, meu companheiro.

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1: Horas e 23 minutos.
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0: Nosso final de semana, aliás, tô de volta e tô chegando, sim, eu tô chegando com você por aqui, é uma coisa boa chegar no nosso final de semana, vim trabalhar de moto hoje, né? Acredite, acredite, é, olha o sorveteiro chegando pra você nesse final de semana, é o nosso show sertanejo chegando com 2 horas de muita música sertaneja, sempre com alegria, sempre com alto astral, senão a vida fica chata, senão o negócio fica complicado, né? Gente chata, aí fica difícil. Mas aqui é sua alegria e muita música sertaneja, músicas novas pra embalar o coração, as músicas mais antigas pra trazer, pra colocar saudades no coração. Então vamos nessa, vem comigo, que é um prazer ter você com a gente. São 2 horas de muita música sertaneja aqui no nosso final de semana. Muita música, muita alegria no nosso final de semana. Henrique Diego, Simone e Simaria e o Raspão pra começar o nosso show sertanejo de final de semana.
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0: Letícia, Zé Vaqueiro, Letícia, pra gente fechar por aqui.
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0: A primeira sequência do show do nosso final de semana é sucesso. Ainda César e Paulinho, Alma Sertaneja. João Mosca e Vinícius, Amiga Linda. Rio Negro e Solimões, Tô Por Aí, Eu Tô É Aqui no Show, rapaz. Henrique, Diego, Simone e Simária abriram o show de final de semana com a música Raspão. E não é porque é final de semana que você não vai participar, né? Aí você pode participar mais tranquilo ainda, a não ser você que

pensar, momento de lazer, momento de curtir a família, mas também tem fase da vida que a gente trabalha no final de semana e vai dar uma olhada na família durante a semana. Acontece, né? Então, a gente que trabalha em rádio mesmo, passa muito por isso e várias outras profissões sabem bem o que é isso. Se você tá aí aproveitando seu final de semana, tá descansando, agradeça muito por isso. Para você que tá aí trabalhando, agradeça muito também, porque ainda bem que a gente pode estar aqui com saúde e trabalhar e levar o sustento para a família. Muito obrigado a você que tá por aqui então e vamos participar. 999-520702 é o nosso WhatsApp do Show Sertanejo para você trocar aquela ideia com a gente, para você pedir uma música. Não esqueça de falar de onde é que você é, o seu nome e qual a sua cidade. Então pode participar à vontade aí, ó. 35 é o nosso DDD. 999-520702.

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3: Um excelente final de semana pra você que tá por aqui comigo. Muito bom saber que você tá por aqui. Leandro e Leonardo, não aprendi a dizer adeus. Música maravilhosa no nosso show.

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clássico da música sertaneja. Ainda ontem chorei de saudade, uma das músicas mais tocadas da música sertaneja durante a década de 80, né? Música de João Mineiro e Marciano, que sempre toca por aqui também. Belmonte, Amaraí, saudade de Goiás. Alô, Goiás, você que tá no Goiás. Lauana Prado, Viva Voz. E a primeira foi o Leandro com o Leonardo, Não Aprendi a Dizer Adeus. Muito obrigado a você que tá por aqui. Um excelente final de semana para você. Espero que você esteja aí se fazendo muito bem e curtindo as músicas sertanejas que a gente trouxe aqui pro show de final de semana. Pode participar aí com a gente, 999-520702. Quem tá por aqui com a gente nesse final de semana é o Fernando. Falou pra gente o seguinte, rapaz, tá na fazenda, curtindo o final de semana, descansando. Ele tá na cidade de Itaipé, Minas Gerais, tá só curtindo lá. Ô, Fernando, um abraço pra você, meu amigo. Aproveita bastante aí a fazenda, esse ar bom da roça aí, viu? Um abraço pro Rômulo, valeu, Rômulo, um abraço pra você aí. Obrigado, tá em Governador Valadares, Minas Gerais, cidade grande, hein, Rômulo? Fala a verdade, região bacana. Muito obrigado pela sua mensagem também aí, viu?

A Renata tá em Dom Viçoso, Minas. Ô, Renata, um abraço pra você. Alô, Dom Viçoso. Muito obrigado também a Ulisses de Três Corações, o de Minas, a cidade do Rei Pelé. Muito obrigado. Valeu mesmo pelas mensagens, pelas participações. Eu quero ouvir a sua voz, não é porque é final de semana que eu não quero ouvir a sua voz. Imagina, todo show sertanejo, eu quero ouvir a sua voz por aqui.

0: sua voz, imagina. Todo show sertanejo, eu quero ouvir a sua voz por aqui.
1: Eu queria pedir um modão Fuscão Preto. Queria oferecer aqui pro Carlão, careca.
0: É, Fuscão Preto é um clássico. Esse amigo nosso aqui, ele é de Caçapava, rapaz. Manda seu nome aí, bom rapaz. É, segunda mensagem que eu coloco sua aqui. Você esqueceu de mandar o seu nome, mas tá valendo, viu? Claro que a gente agradece muito a sua participação. Mas manda seu nome aí pra gente mandar aquele abraço direto pra você aí. Alô, Caçapava, Vale do Paraíba, maravilha, hein? Caçapava que tá ali entre Taubaté e São José dos Campos. Ô, região sensacional, vale. É maravilhoso, né? A Mantiqueira é um espetáculo na terra. Muito obrigado pelas mensagens, pelas participações. Abraço lá pro Carlão Careca, então, né, rapaz? Pô, tava esquecendo do Carlão Careca aqui. Que é isso, rapaz? Que é isso? Vou fazer um intervalo pra tomar aquela aguinha. Eu já volto pra você com muito mais músicas. Daqui a pouquinho eu vou tocar o Carreiro com o Capataz.
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0: 6:59.
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0: mais Jeito Caipira, pra gente fechar por aqui mais uma sequência do nosso show sertanejo de final de semana. Nessa que ainda tocamos pra você o César Menotti com o Fabiano, a música Leilão. Bruno e Marrone, Vai Dar Namoro, aí sim, Vai Dar Namoro, que maravilha, tomara que seja namoro bom, namoro que vale a pena. Bruninho e Davi, e essa boca aí foi a primeira da sequência. Agradeço muito você que tá por aqui. Daqui a pouco te mando mais abraços. Pode continuar participando. Esse aqui é o show sertanejo de final de semana, que traz ainda mais músicas sertanejas pra sua vida, pro seu final de semana, pro nosso final de semana, né? Não são as coisas bonitas que marcam nossas vidas, mas sim as pessoas que têm o dom de jamais serem esquecidas. Gestos simples, carinhosos, gestos que marcam pra sempre o encontro entre as pessoas. Bons amigos são como estrelas, nem sempre podemos ver, mas temos certeza que sempre estarão lá. E a gente pode passar um tempão sem encontrar, quando encontra, parece que é encontrado ontem. As verdadeiras amizades são assim, são fortes, são muito fortes. Vou fazer um intervalo e já volto para nossa segunda hora do Show Sertanejo, aqui no nosso final de semana.
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0: Alô, você que é de final de semana. Vamos nessa que o show tá de volta.

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Eita, Laia! Edson Hudson, saudade da minha terra, Matheus e Cauã com o Litrão, Alan e Aladim, dois passarinhos, música maravilhosa também. A primeira foi o Marcos com o Belucci, a rotina programada. Obrigado, muito obrigado a você que está com a gente no final de semana. Esse aqui é o Show Sertanejo, estamos na segunda hora, mas a gente vai até o final da hora ainda tocando muita música sertaneja pra você. Deixa eu dar uma olhada o que, que o DJ colocou aqui pra gente tocar. Ah, vamos tocar daqui a pouquinho Adalberto e Adriano, Mato Grosso e Matias também. Ah, vamos rolar ainda o Gilberto com Gilmar, o Hugo Pena com Gabriel e tem outras mais aqui também que a gente vai tocar pra você já já. Pode participar. 999-520702. Esse é o nosso WhatsApp pra você mandar sua mensagem. Lembrando que o DDD é o 35, né? Então você coloca aí 35 999-520702, tem que colocar o zero na frente, né? Então 035 999-520702. Participa comigo aqui no show de final de semana, mais um intervalo pequenininho. Nossos intervalos são pequenininhos, mas no final de semana são ainda menores. Eu já volto pra você com Mato Grosso e Matias.

0: 7:31.
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0: É o show sertanejo de final de semana. Tem Michel Teló por aqui, humilde, residente.

Matias, na hora do adeus, pra gente fechar mais uma do show de final de semana. Teve ainda Jean Giovanni, Olha Amor, Adalberto e Adriano, Feitiço e o Teló. O Michel Teló abriu com a Humilde Residência. Obrigado a você que participou com a gente aqui pelo nosso WhatsApp, 35999520702. Obrigado pelas mensagens. Ô Madalena, grande abraço pra você, Madalena, tá em Cipó, Bahia. Obrigado. O João Neto também não é o cara que forma a dupla aqui com o Frederico. É o João Neto, nosso amigo, nosso ouvinte aqui do show Sertanejo de final de semana. Ele tá em Carmo do Rio Claro. Um abraço pra você, João Neto. Valeu aí. Samuel, um abraço pra você também. Tá com a gente em Buriti de Goiás. Tá no Goiás. O Robson participou também. Tá em Taubaté. Valeu, Robson. Aquele abraço pra você aí. Ailton. É, Ailton tá com a gente. Olha, num dos municípios mais altos de Minas Gerais. Eu acho que é o mais alto de Minas Gerais. Tá em Maria da Fé. Alô, Maria da Fé. Aquele abraço pra vocês aí. Grande abraço. Alô, Zé Márcio. Toda a equipe da Morada. Grande abraço pra vocês. Vamos lá. Quero ouvir sua voz aqui no show de

0: de final de semana.
1: Aqui é o Santana de Presidente Prudente. Toca aí, Escolta de Vagalumes com Rick Renner.
0: Ô Santana, um abraço pra você, meu amigo, tá em Presidente Prudente. Rapaz, essa música que você pediu é muito bonita, né? Escolta de Vagalumes do Rick Renner. Grande abraço pra você, Santana. Eu vou fazer mais um intervalinho aqui. Eu prometo que vai ser o último aqui do nosso final de semana. E já volto pra você com muito mais músicas no Show Sertanejo. E volto com Gilberto.

Muito bom dia a você que sintoniza a Onda Sapucaí FM 104,9, seu programa Semeando a Boa Semente, começando neste domingo, 24º domingo do tempo comum. Que maravilha, gente, estamos chegando, estamos caminhando para o domingo de Cristo Rei. É uma alegria muito grande poder estar aqui, receber de Deus esse presente, estar aqui para levar até o seu coração a palavra de Deus. Muito bom dia a você, que Deus abençoe o seu dia, que Deus abençoe a tua casa, a tua família, o teu lar. É uma alegria para mim, a alegria do Espírito Santo que está no meu coração, levar até você a palavra de Deus neste domingo. Esse Deus que nos ama, esse Deus que nos quer feliz, esse Deus que quer que eu e você sejamos felizes, esse Deus que quer que eu e você vamos morar no céu. É uma graça muito grande, é um presente muito grande de Deus, a graça da vida. Estamos reunidos neste domingo para levar a muitos lares, a muitos corações, a palavra de Deus. Eu gostaria de convidar você para rezar comigo, iniciar o programa rezando, porque Deus gosta quando nós rezamos. Quando nós rezamos, nós estamos falando com Ele, nós estamos conversando com Ele, e Deus conversa conosco. Então vamos conversar com Deus. Eu convido você agora, o que você estiver fazendo aí na sua casa, no seu trabalho, dentro do seu carro, que você agora reze comigo. Em nome do Pai, do Filho e do Espírito Santo. Amém. Senhor, no silêncio desse dia que amanhece, venho pedir-te a paz, a sabedoria, a alegria e a força. Quero olhar hoje o mundo com os olhos cheios de amor. Quero contemplar as belezas que vós criastes com os teus olhos. Senhor, dai-me a tua graça neste dia, Senhor, de eu ser melhor do que ontem. De hoje, Senhor, eu ser mais santo, eu ser uma pessoa que possa aparecer em mim o seu rosto. Dai-me a tua graça, Senhor, porque aqui neste programa estamos reunidos, também na sua casa, no nome de um Deus que é Pai, Filho e Espírito Santo. Amém. Meu irmão, minha irmã, é uma alegria muito grande para nós, né, aqui dos estúdios da Onda Sapucaí, poder levar ao seu coração neste domingo a palavra de Deus. E hoje a palavra é voltada para nós, para que nós tenhamos amor. Amor ao nosso irmão, amor ao nosso semelhante, aquele que está do nosso lado. Que nós saibamos corrigi-lo, mas que nós não deixamos de corrigi-lo também, né? Que nós não deixamos, que nós não omitimos o erro daquele que está do nosso lado. Que nós possamos, meu irmão, minha irmã, ensinar para as pessoas que Deus é Deus, que Deus é amor, que Deus ama cada um de nós e que Deus nos perdoa. Jesus vai falar para nós hoje do perdão. Que nós possamos hoje ensinar para as pessoas, ensinar o amor de Deus, ensinar que Deus é o perdão, que Deus é perdão e que Deus nos ama. E eu convido você com esta canção, louvar a Deus pelo dom da sua vida.

E é verdade, meu irmão, minha irmã, somos semente de uma nova geração, que ninguém pode destruir aquilo que Deus plantou. Você é uma graça muito grande de Deus. E hoje a palavra de Deus vem nos falar para nós do perdão. O livro do Eclesiástico, no capítulo 27, Eclesiástico, que tem Eclesiastes e Eclesiástico, então Eclesiástico, o livro vai dizer assim para nós, lá no capítulo 27, no versículo 33 em diante, ele vai dizer assim para nós: o rancor e a raiva são coisa detestável, até o pecador procura dominá-lo. Quem se vingar encontrará a vingança do Senhor, que pedirá severas contas dos seus pecados. Vixe Maria, Nossa Senhora, perdoai a injustiça cometida por teu próximo. Assim, quando orardes, teu pecado será perdoado. Oh, meu irmão, minha irmã, esta palavra é fortíssima. O rancor e a raiva são coisa detestável. Deus detesta uma pessoa que guarda rancor no coração, que guarda raiva. Meu irmão, minha irmã, você que está sintonizado no programa Semeando Boa Semente, eu te faço uma pergunta. É fácil você tirar do seu coração o rancor de uma pessoa que te fez passar por humilhação, uma pessoa que fez você passar raiva, uma pessoa que te caluniou? É fácil para você tirar isso do seu coração? Não é, meu irmão, não é. Não é, eu falo para você porque eu passo por isso. Eu passo por isso, de pessoas que me caluniam, de pessoas que falam coisas de mim. Eu, graças a Deus, eu consigo perdoar. Mas fica um negócio ainda guardado no coração, que a gente precisa rezar muito para que Deus tire do coração da gente isso. Nós somos humanos. Mas é preciso tirar isso do coração, é preciso. E você não tira isso de uma hora para outra. Não. Você não consegue tirar isso se uma pessoa te ofendeu, por exemplo, no dia de hoje, na noite de ontem. Você não consegue tirar agora do seu coração. É um momento que você tem que pedir a Deus, você tem que orar, você tem que ir rezando, pedindo a Deus, para Deus nos ajudar. Porque o nosso coração, ele é tipo um gravador. A nossa mente é tipo um gravador. Ela grava aquela ofensa e aquilo vai apagando devagar. No decorrer da nossa vida, no decorrer dos dias, né, aquilo vai apagando do nosso coração, vai apagando da nossa mente. Nós passamos a não sentir mais raiva daquela pessoa. Mas o momento que você recebe essa calúnia, esse algo que machuca o coração da gente, é difícil. Nesse momento você não consegue perdoar. Você só vai conseguir perdoar depois. Mas Deus pede para nós perdoarmos. Ele disse assim: quem se vingar contra a vingança será vingado também pelo Senhor. O Senhor não é um Deus vingativo, mas Ele é um Deus justo. Por isso, nós precisamos pedir a Ele.

neste momento, né, chegou o ponto mais alto do nosso programa. É Jesus é quem vai falar agora. Você que costuma deixar aí na sua casa a palavra de Deus, toma comigo o Evangelho de São Mateus, capítulo 18, versículos de 21 a 35. Jesus vai falar assim para nós, Mateus 18, de 21 a 35. E Nosso Senhor vai falar assim para nós. Naquele tempo, Pedro aproximou-se de Jesus e perguntou: Senhor, quantas vezes eu devo perdoar o meu irmão se ele pecar contra mim? Até 7 vezes? Jesus respondeu: Pedro, não te digo até 7 vezes, mas 70 vezes 7. Por quê? Porque o reino dos céus é como um rei que resolveu acertar as contas com seu empregado. Quando começou o acerto, levaram para ele um que lhe devia uma enorme fortuna. E como o empregado não tivesse com o que pagar, o patrão mandou que fosse vendido como escravo junto com a mulher e os filhos e tudo o que possuía para que pagasse a dívida. O empregado, porém, caiu aos pés do patrão e, prostrado, suplicava: dá-me um prazo e eu te pagarei.

Parei tudo. Diante disso, o patrão teve compaixão e soltou o empregado e perdoou-lhe a dívida. Ao sair dali, aquele empregado encontrou um dos seus companheiros que lhe devia apenas 100 moedas. Ele o agarrou pela garganta, sufocou, dizendo: paga o que me deve. O companheiro caiu aos seus pés, suplicava: dá-me um prazo e eu te pagarei. Mas o empregado não quis saber disso. Saiu e mandou jogá-lo na prisão até que pagasse o último centavo que devia. Vendo o que havia acontecido, os outros empregados ficaram muito tristes. Procuraram o patrão e lhe contaram tudo. Então o patrão mandou chamá-lo. Ele disse: empregado perverso, eu te perdoei toda a dívida, porque tu me suplicaste? Não deveria tu também ter compaixão do teu companheiro como eu tive compaixão de ti? O patrão indignou-se e mandou entregar aquele empregado aos torturadores até que pagasse toda a sua dívida. É assim que meu Pai que está no céu fará convosco, se cada um não perdoar de coração ao seu irmão. Palavra da salvação, glória a vós, Senhor.

irmão, minha irmã, esse evangelho é um evangelho muito duro. É fácil seguir Jesus? Eu pergunto a você que está sintonizado, você que ouve o programa, é fácil seguir Jesus? Quando alguém te ofende muito forte, muito grave, e Jesus fala para você que você deve perdoar, é fácil seguir Jesus? Não é. Não é fácil. Mas eu te digo uma coisa, meu irmão, minha irmã, não é impossível. Não é impossível seguir Jesus. Por quê? Porque o próprio Jesus dá o exemplo disso. Jesus foi todo massacrado antes de ser crucificado. Tomou bofetões na cara, cusparada na cara, no rosto, né? Melhor dizendo. Jesus tomou tapa no rosto, Jesus tomou chicotada, Jesus tomou paulada na cabeça, teceram uma coroa de espinho e socaram na cabeça dele, batendo com um pau. Levaram ele para crucificar, carregando a cruz, ele tudo machucado, ele caía, eles catavam ele, punham ele de pé de novo. Chegou lá no monte, no monte onde Jesus foi crucificado, eles pregaram ele na cruz com pregos, gente. Depois o penduraram numa cruz. Você já pensou uma pessoa pendurada pelas mãos, pregado numa cruz, pregado as mãos, pregado os pés? Gente, imaginem bem o que Jesus passou. E depois que Jesus estava Jesus estava pregado na cruz, Jesus estava sufocado porque o peso do corpo descia, prendia sua respiração na cruz. Jesus olhava para aquele povo com carinho, aquele povo que tinha pregado, aquele povo que tinha judiado dele no caminho. E o que, que Jesus fala lá na cruz? Pai, perdoai, porque eles não sabem o que faz. Meu irmão, minha irmã, nos colocamos diante de Jesus, nos colocamos na presença de Jesus, olhando para Jesus nessa situação que eu acabei de narrar para você, que Jesus estava na cruz, o que Jesus já tinha passado, o que Jesus passou, e Jesus falar assim: Pai, perdoa eles, porque eles não sabem o que faz. Meu irmão, o que nós passamos, as calúnias às vezes que nós recebemos, aquilo que nós somos acusados, que nós não devemos, não é nada diante do que Jesus passou. E Jesus não levantou a voz para ninguém, Jesus não condenou ninguém, Jesus não acusou ninguém. Muito pelo contrário, Jesus os defendeu, Jesus os perdoou, Jesus devolveu para aquelas pessoas a vida. E quando Jesus morreu ali na cruz, crucificado, o que que aquelas pessoas disseram? A primeira pessoa que chegou ao pé da cruz disse assim: realmente ele era o Filho de Deus. Realmente esse homem era o Filho de Deus. Porque quem perdoou dessa maneira só pode ser um filho de Deus. Meu irmão, minha irmã, eu me coloco hoje nas condições de Jesus. Você se coloque agora na condição de Jesus, na condição de Cristo. Seja Cristo para outra pessoa, seja Cristo para aquele que te ofendeu. É claro, você precisa falar com a pessoa a verdade. Você precisa. Mas temos que saber fazer a correção e saber perdoar. É fácil perdoar? Não. É fácil perdoar quem te ofendeu? Não. Não é fácil. Mas também, meu irmão, minha irmã, não é impossível. E não é de hoje para amanhã, não é agora que vai acontecer isso. Certo? Não é agora que você vai conseguir perdoar. Naquele momento que você está ofendido, você não consegue perdoar. Deus sabe disso. Deus sabe a nossa condição humana, como é difícil.
Como que nós vamos perdoar essa pessoa no decorrer da nossa vida, do nosso dia a dia, rezando, pedindo, confessando, pedindo perdão ao Senhor Jesus, pedindo a Jesus que ajude a gente a perdoar, porque quem ajuda nós a perdoar é Jesus. É Jesus que vai enchendo o nosso coração de amor e nós vamos conseguindo perdoar. É Jesus quem vai enchendo o nosso coração de graça e nós vamos conseguindo a perdoar os irmãos, aqueles que nos ofenderam. É Jesus. Mas meu irmão, minha irmã, não é fácil para a gente perdoar. Mas com a graça de Deus, nós temos que perdoar. Temos. É um dever nosso. É um pedido de Jesus para nós. É um pedido de Jesus para nós nesse dia. Porque Jesus termina o evangelho dizendo assim, o versículo 34. O patrão indignou-se e mandou entregar aquele empregado ao torturador até que pagasse toda a sua dívida. Meu irmão, minha irmã, já pensou se o Senhor falar assim, ó, João, eu vou entregar você ao torturador para você até que você pague a sua dívida. Que seria de mim? Porque a minha dívida é alta. Minha dívida é alta. A sua dívida é alta. Nós não temos com o que pagar. E como que nós pagamos? Com o perdão. Então, Jesus fala assim para nós. Ele termina o evangelho dizendo assim. Assim que o meu Pai que está no céu fará convosco, se cada um de vós não perdoar de coração ao seu irmão. Nós seremos entregados ao torturador, se nós não perdoar de coração. Então nesse dia, meu irmão, minha irmã, eu convido você a rezar comigo, a pedir a Jesus assim: Senhor, dá-me força para me perdoar. Senhor, dá-me a tua graça. Jesus, dá-me o teu coração. Jesus, manso e humilde de coração, fazei o meu coração semelhante ao seu. Jesus, manso e humilde de coração, fazei o meu coração semelhante ao seu. Jesus, manso e humilde de coração, fazei o meu coração semelhante ao seu. Que nosso Senhor nos ajude, que nosso Senhor nos dê a graça, né, de perdoarmos, de seguirmos o seu caminho. Amém. E eu quero assim já com essa oração, com esta palavra, já me despedir de você que está sintonizado conosco, né? Que eu tenho compromisso daqui a pouco, não posso me atrasar, né? Eu tenho que levar Jesus aos meus irmãos enfermos, né? Não posso me atrasar. Então eu vou me despedindo de você já mais cedo, né? Meu abraço a todos vocês que estão rezando conosco, você que procura levar a palavra de Deus também. Você, meu irmão, se você está passando por uma dificuldade hoje, reze, peça, vá à Santa Missa, vá buscar Jesus. Vai buscar Jesus, porque nós precisamos dele. Nós que precisamos dele. Então que Deus te abençoe, que Deus te guarde, que Deus te proteja, né? Quero também dirigir o meu abraço à comunidade dos Carneiros. Daqui a pouco estaremos aí com vocês, né? Vamos hoje fazer a vivência da diretriz paroquial, a diretriz diocesana, né? Na comunidade dos Carneiros. Daqui a pouco eu e a Priscila, minha filha, estaremos aí com vocês, rezando, né, conversando e falando sobre as coisas de Deus. Fique com Deus. Até a semana que vem, se Deus quiser.

sem a graça de Deus nós não podemos nada. Você entende isso? Sem a graça de Deus você não pode ser santo. Existe um detalhe que às vezes a gente não para para pensar. Até quando a gente se arrepende de um pecado, isso é graça de Deus. Não pense você que você está indo lá para o confessionário porque agora você é humilde e está se arrependendo. Não. Até quando a gente se arrepende, é um dom que Deus está dando para a gente. Amém? Tudo é graça. E em nome de Jesus, pela graça dele, nós iremos até o fim. Você não vai desanimar no caminho. Olha para quem está do seu lado e diga: você não vai desanimar no caminho, porque a graça de Deus está contigo. Pode aplaudir a graça de Deus. Ergue teu braço e diga: eu te seguirei.

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2: Hora certa. 9:10.
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6: Olá, olá, eu sou Luciana Barbosa, começa agora o nosso Vibe Show, sejam bem-vindos. Programação é do Célio de Castro e a plástica também, por isso que esse programa fica tão bonito. Vamos com Justin Bieber?

0: mostrando, tem muita música boa rolando, né? A sua já passou? Ah, não? Então tenho certeza absoluta que no próximo bloco ela tá presente. É rapidinho, já volto com ela.
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3: Hora certa.
4: 9:36.
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1: Vamos com Isa!
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0: musical por aqui, Dua Lipa, Levitating.
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3: Hora certa. 10:02.
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7: Vai, bicho.
8: Vamos com o Coldplay.

0: pista com MC Dani e Hitmaker, Ai Pai, Ai Papai, se ri, já ri. David Guetta com Gone, Gone, Gone, Ted Swings também participou e Tony Zendai, Di Ferreiro, Além do Fim e Coldplay com Feels Like I'm Falling in Love.
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0: Vitor Clay, de novo. Essa daí é boa, né? E fazia muito tempo que eu não escutava. Nossa, é bom demais. Dá vontade de sair dançando.
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0: 10:32.
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0: Mamonas Assassinas, Shop Saints. E também Jack Harlow com First Class, Malta, Dona da Voz e Lero com Big Energy. E já volto porque eu sei que você gosta.
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0: Vamos com 50-50.

0: Programa bom esse, viu? Tem muito mais pra chegar, fica por aqui que é sucesso.
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4: Hora certa. 10:58.
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0: fala sério, hein? Nosso bônus musical de hoje veio simplesmente com Elvis Presley. Ah, eu vou te falar, viu? Esse Célio de Castro tá mandando muito bem.
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0: Vamos com o game.
2: Fuck!

0: de nós, o astronauta de mármore, 50-50 com Cupid, Charlie Brown Jr., Pontes Indestrutíveis e Gayle com ABCDAFU. Ah, tá coisa boa. ABCD. É bom que você vai aprendendo aí o alfabeto em inglês.
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0: horas e 21 minutos.
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0: Tchau por aqui, Charlie Puff. Will don't talk anymore. Sempre me dá vontade de falar cantando. You don't talk anymore. Não vou cantar não, gente. Isso aí é péssimo. Vou buscar mais música.
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0: Vamos com Lisa. 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

0: Tate McRae, Grid, eu não vou embora com Tomate e Lisa com New Woman. Eu tenho que ir embora, tá, Tomate? Você fica e eu vou. Mas eu volto, certeza. Se cuida e a gente se encontra por aqui. Beijo grande.
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0: 12:42.
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7: E chegou o fim de semana. Bom final de semana pra você, tá tudo bem, né? É, merecidamente, depois de uma semana de muita batalha, muita dedicação, muito trabalho. Eu sou o Ronan Oliveira e vou te acompanhar aqui em mais um Super Hits. Vai comigo? Obrigado.

0: Tá na hora do intervalo, mas é sempre muito rápido. É o tempo de você tomar uma aguinha, um cafezinho, e a gente já volta com muito mais música e na melhor programação, é claro, né? Não saia daí, eu já volto.
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0: super. Deu tempo de tomar aquela aguinha? Muito bem, já estamos de volta com a nossa programação e eu sei que você vai adorar mais essa parte com grandes sucessos aqui na

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3: Horas e 11 minutos.
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6: Oi, eu falei que era rapidinho, já estamos de volta e agora tem mais sucesso na melhor programação do seu rádio. Escuta essa aí.

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0: gente vai dar uma paradinha rápida em nossa programação, mas não saia daí. Daqui a pouquinho voltamos com muito mais pra você.
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0: Deu tempo de tomar aquela aguinha? Muito bem, já estamos de volta com a nossa programação e eu sei que você vai adorar mais essa parte, com grandes sucessos aqui na sua rádio.

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1: Salva de palmas. Para o teu nome dele. 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Obrigado, meu irmãozinho. Deus abençoe você. Muito sucesso.

0: Pessoal, vou dar uma paradinha na programação, vamos ouvir as mensagens dos nossos parceiros, mas é super rápido e eu já volto com muito mais música. Já já estamos de volta, não saia daí.
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0: 12:38. 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

Ah, você sabe que eu não minto pra você, né? Eu falei que seria um intervalo rapidinho pra você não perder tempo. Combinado? Já voltamos com a melhor programação.

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1: Obrigada!
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3: Menos é mais no Turma no Quintal. Vambora!

0: rapaziada.
1: Deus abençoe.
0: Tamo junto. 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
1: É nóis.
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1: É isso, bebê. Mulher. Eternizamos.
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1: Aqui os intervalos são sempre muito rápidos, então não saia daí, é rapidinho e a gente volta com muito mais música. Até já!

Deu tempo de tomar aquela aguinha. Muito bem, já estamos de volta com a nossa programação e eu sei que você vai adorar mais essa parte, com grandes sucessos aqui na sua rádio.

0: moderação, amigo.
1: Sextou sem moderação.
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1: A gente vai dar uma paradinha rápida em nossa programação, mas não saia daí. Daqui a pouquinho voltamos com muito mais pra você.
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5: Horas e 5 minutos.
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1: Deu tempo de tomar aquela aguinha? Muito bem, já estamos de volta com a nossa programação.

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1: Luan Santana!
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0: Tá na hora do intervalo, mas é sempre muito rápido. É o tempo de você tomar uma aguinha, um cafezinho, e a gente já volta com muito mais música e na melhor programação, é claro, né? Não saia daí, eu já volto.
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0: Muito bem, já estamos de volta aqui na sua rádio com a melhor programação. Foi um intervalo super rápido e já trazemos mais sucessos para você. 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
1: Guilherme Benuto, Menos é Mais, Matheus Fernandes.
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0: Brasil. Chegamos ao final de mais um programa e eu quero agradecer a você, você também, você aí que esteve comigo até agora e que não desgrudou do rádio nem um minutinho sequer. Você que nos levou para todos os lugares no seu carro. Enfim, muito obrigado. Até a próxima. Valeu, tchau.
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3: Esse é o Super Hits, 2 horas com o melhor da música pra você.

0: melhor da música tocou por aqui. Que semana maravilhosa que passamos juntos. E eu só tenho que agradecer a você que chegou aqui curtindo, trazendo audiência, trazendo carinho. Eu agradeço demais por você estar sempre aqui sintonizado. E é isso, gente. Tenha um ótimo final de semana e segunda-feira tem muito mais pra gente curtir. Eu te espero até lá. Beijos da Thay. Bye, bye.
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2: Hora certa. 14 horas e 2 minutos.
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5: Hora certa.
6: 14 horas e 28 minutos.
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3: Hora certa. 14 horas e 57 minutos.
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0: Você curtindo a Onda Sapucaí? Vamos para um rápido intervalo.
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3: Horas e 29 minutos.
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0: você curtindo a Onda Sapucaí. Vamos para um rápido break. Já já a música está de volta.
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0: 16:01.
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0: 16:28.
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1: Daqui a pouquinho, estaremos de volta com uma sequência de super sucessos.
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0: 17 horas em ponto.
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2: 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Hora certa. 17:30.
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0: 18:02.
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2: Já já tem muito mais Zona Livre pra você aqui na nossa programação. Melhor do pop rock, hein?
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2: Olha o Zona Livre de volta. Aumenta o volume. Vem comigo.

0: Zona Livre volta já com mais pop rock. O melhor do pop rock você só curte aqui.
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0: 18:33.
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0: Pop Rock é Zona Livre. A gente volta já com muito mais pra você.
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5: Hora certa. 19:04.
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0: Olha o Zona Livre de volta. Aumenta o volume no máximo. Mais uma sequência.

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2: Viu? Falei que era rápido. Zona Livre tá de volta. Aumenta o volume. Essa é top.

0: 19:36.
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1: Pra você desejo tudo de bom. Começando agora mais um programa Vibe Mix com a minha apresentação, locutora Patrícia Vieira, levando pra você o melhor do pop internacional. Só sucessos. Vem comigo, nosso Vibe Mix já está no ar.
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2: Esse foi mais um bloco de sucessos aqui no nosso Vibe Mix. Já já eu volto trazendo mais pra você, não saia daí.
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5: Nove horas e 51 minutos.
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5: A programação do nosso Vibe Mix com o melhor do pop já está de volta. Espero que você esteja gostando. Agora tem mais um bloco com muitos sucessos pra você curtir. Aumenta o som.
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1: Esta é a programação do Vibe Mix, tocando pra você o melhor do pop internacional. Em instantes tem muito mais pra você.
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1: Voltei trazendo mais músicas pra você aqui na programação do nosso Vibe Mix. Aumenta o som que este bloco tá, ó, bom demais.
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2: Vibe Mix toca pra você sempre o melhor do pop internacional. Já já eu volto com muito mais. Não saia daí.

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1: Hora certa.
2: 20 horas e 21 minutos.
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7: A programação mais gostosa do seu rádio já está de volta. É o nosso Vibe Mix. E agora tem mais.
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1: Você curtiu mais um bloco de grandes sucessos da programação do Vibe Mix. Em instantes eu volto com mais, não perca.
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1: A programação do nosso Vibe Mix com o melhor do pop já está de volta. Espero que você esteja gostando. Agora tem mais um bloco com muitos sucessos pra você curtir. Aumenta o som.
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5: Hora certa. 20:53.
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